0: Falamos agora do tempo e pode contar com o aumento das nuvens e da intensidade do vento nos próximos dias e também uma pequena descida das temperaturas. Este início de semana traz um aumento significativo do vento, sobretudo no litoral, nas terras altas e regiões de montanha. As rajadas poderão ultrapassar os 70 km por hora a 85, em especial entre as 16 horas desta segunda e às 6 da manhã de quarta-feira. Espera-se uma pequena descida da temperatura, exceto no Sotavento Algarvio, onde deverão subir. Faro deverá atingir hoje 33 graus de temperatura máxima, enquanto Lisboa andará nos 25 e Porto nos 21. Mas já que espreitamos as temperaturas, há mais para lhe dizer que, por exemplo, Vila Real anda nos 26 de máxima para hoje, depois 27 em Braga, 21 no Porto e para Aveiro, 22 em Leiria, 30 para Castelo Branco, 29 em Porto Alegre, 26 em Santarém, descemos para 25 em Lisboa, 27 em Setúbal, de Sines 23, 22 em Sagres e tanto Beja como Évora esperam hoje uma máxima de 31 graus.
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0: Temos por aqui na nossa emissão, principalmente no radar cultural, várias iniciativas que acontecem por toda a região. Vamos então até Arganil. Venha comigo, lá é possível ouvir-nos em 89.6 FM. E no próximo fim de semana, de sexta até domingo, vai acontecer a Feira das Freguesias, a 19ª Mostra Gastronómica no Passo Grande, em Arganil, que junta gastronomia com animação. E todas as freguesias vão ter um espaço especial nesta mostra. Também vai acontecer o 4º Encontro de Produtos de Bucho e Confraria do Bucho de Arganil. Portanto, na sexta-feira, a inauguração por volta das 19h, depois há a atuação às 20h da Tuna Cantares de Coja, o Grupo Folclórico da Região de Arganil e a Associação Filarmónica de Arganil. Já no sábado, 10 da manhã, 4º Encontro de Produtores de Bucho, o bucho que é um símbolo identitário da gastronomia do concelho de Arganil. Às 12h, a abertura oficial da Feira de Freguesias e atuações às 16h, do rancho folclórico Os Malmequeres da Cerdeira e da Casa do Povo de Arganil. 19h, Tuna Popular de Arganil, seguida do rancho folclórico Povos da Ribeira de Celavisa e à noite o concerto com Tiago Neto e Paulo Fragoso a partir das 22h30. Já no domingo, a abertura da feira será por volta do meio-dia. Às 15h, as Laurindinhas vão então atuar, o Rancho Infantil e Juvenil de Coja. A tocata do Grupo de Danças e Cantares de Soito da Ruiva vai fazer a sua atuação meia hora depois. Às 16h, o Grupo Etnográfico Raízes de Sobral Gordo e segue-se o Rancho Infantil e Juvenil Os Colombinos, o Rancho Rosas de Coja, a Fanfarra dos Bombeiros Voluntários de Coja e, às 19h30, a divulgação e entrega dos prémios aos vencedores do concurso gastronómico Feira das Freguesias. Depois, não é aqui que acaba, a Tuna de São Martinho da Cortiça vai atuar e, como também, a Associação Filarmónica Progresso Pátria Nova de Coja. Há festa, então, a acontecer em Arganil, de 12 a 14 de junho. É a 19ª Feira das Freguesias no Passo Grande. E, claro, estão todos convidados a aparecer, a aproveitar a gastronomia e também toda a animação.
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1: E quero agora aqui na emissão da Antena Livre deixar os parabéns para a região da Serra da Estrela, mais uma vez distinguida como Reserva da Biosfera da Unesco. A Serra da Estrela foi oficialmente classificada com este estatuto numa decisão que foi anunciada na passada quinta-feira durante a sessão do Conselho Internacional de Coordenação do Programa Man and the Biosphere, que decorreu no Paraguai. A distinção reconhece o valor ambiental, a biodiversidade, a geodiversidade, a relação sustentável entre as comunidades locais e a natureza ao longo de geração em geração. A candidatura foi promovida pelos 6 municípios do Parque Natural da Serra da Estrela e que reforça o reconhecimento internacional deste território, como, por exemplo, na área da sustentabilidade, a investigação, a educação ambiental, a adaptação às alterações climatéricas. Com esta nova classificação, a Serra da Estrela passa agora a reunir 2 selos importantes a nível internacional da Unesco: Geoparque Mundial da Unesco e acaba de carimbar a Reserva da Biosfera da Unesco. Parabéns não só para todos os municípios que se associaram e candidataram a Serra da Estrela a este prémio, como também a todos vós, cada um que ajuda a preservar a Serra da Estrela, linda como ela é.

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1: Passam poucos minutos das 8:30 da manhã, estamos nós por aqui animadíssimos, não é verdade, malta? Pois estamos. E agora, cuidado, cuidado que ele olha aí, Emanuel Moura aparece com mais uma ideia cozinha, não é? De culinária. Enfim, gosto eu tanto de atum, adoro atum, mas este rapaz lembrou-se de trazer uma receita de atum braseado com molho de soja e gengibre. Estava tudo muito bom. Ai, vamos lá, deixem-no dar largas à imaginação.
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3: Olá, meu povo! Como é que é? Está tudo legal? Vamos a mais um Cuidado que ele está na cozinha? Vamos, vamos, vamos! Eu sou o Emanuel Moura e hoje vou ensinar-lhe a fazer atum braseado com molho de soja e gengibre. É très chique, é très chique e tem uma frescura muito oriental. Precisamos, senhoras e senhores, de lombo de atum fresco, mais ou menos 400 gramas, 100 gramas de couve chinesa, 50 gramas de rebentos de soja, meio courgette, meia cebola, 5 colheres de sopa de azeite, 1 colher de sopa de flor de sal, 1 colher de sopa de sementes de sésamo, 1 quanto basta de cebolinho, 500 ml de molho de soja, 4 colheres de sopa de açúcar e 20 gramas de gengibre fresco. A preparação é a seguinte. Comece por cortar o atum em troços e reserve. Depois lamine os legumes em juliana fina, lave-os muito bem lavadinhos e salteie-os juntamente com os rebentos de soja numa frigideira antiaderente com metade do azeite. Depois tempere com a flor de sal e reserve. De seguida, misture o molho de soja com o açúcar e o gengibre fresco. Tem que descascar o gengibre e cortá-lo em pedaços. Leve ao lume e reduza até obter uma consistência cremosa e homogénea. E depois reserve. De seguida, aqueça o restante azeite e core o atum de todos os lados. Depois, retire do lume e lamine-o em fatias finas. De seguida, regue com o molho de soja e as sementes de sésamo e o cebolinho picado. E por fim, acompanhe com a salada, também temperada com esta mistura. É tão bom, tão bom, tão bom. É um belíssimo prato de peixe. Isto demora mais ou menos 40 minutos a fazer. E as quantidades que eu dei estão pensadas para 8 pessoas. Eu hei de voltar depois para mais uma receita muito boa. Se quiser voltar a ouvir esta, tem que ir ao podcast da sua rádio, que está lá tudo explicadinho, está bem? Agora, vou-me embora, vou-me embora. Adeus, ou vai-te embora. Tchau.
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1: É mais uma... Quer dizer, eu nem sei se posso chamar bem isto uma receita culinária. Eu acho que é mais um desvaneio culinário, mas que ele acha que corre bem. Eu só tenho uma curiosidade. Será que este rapaz cozinha mesmo aquilo que traz aqui a esta rúbrica? Fica a pergunta no ar. Cuidado, que ele está na cozinha. Regressa amanhã aqui na nossa emissão e esta rúbrica vai ficar disponível também nas nossas redes sociais.
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Já lhe tinha dito que hoje se celebrava esta data tão especial, o Dia Mundial dos Oceanos, e é celebrado em todo o mundo. Este dia pretende destacar o papel importante dos oceanos para a saúde do planeta e para o bem-estar de todas as populações. Ao longo da data, promove-se campanhas, atividades educativas, ações de sensibilização, para chamar a atenção da necessidade de proteger os ecossistemas marinhos e garantir a utilização sustentável dos recursos oceânicos. A celebração dos oceanos teve origem na Conferência da ONU sobre o Ambiente e Desenvolvimento, isto em 1992. Em 2008, as Nações Unidas decidiram que 8 de junho passaria a ser designado o Dia Mundial dos Oceanos, tornando-se a data oficial. A importância dos oceanos para a preservação das espécies e da biosfera é um dos factos destacados pelas Nações Unidas, que escolhe todos os anos um tema central para debate de novas ideias, de projetos de preservação e proteção dos oceanos, que ocupam 2/3 da superfície da Terra e, por meio da interação com a atmosfera, litosfera, biosfera, têm um papel importante nas condições climatéricas do planeta. Por outro lado, os oceanos não são apenas o habitat de um número vasto de plantas e animais. Também fornecem comida, energia, oxigênio e muitos recursos aos seres humanos. Os oceanos são ainda o principal regulador térmico do planeta. E para celebrar esta data, até lhe posso dizer que, por exemplo, está relacionado com os oceanos, com o mar. Olha, o Dia da Baleia celebra-se a 19 de fevereiro. O Dia do Atum, a 2 de maio. E o Dia Europeu do Mar, a 20 de maio. Lá mais para a frente, vamos ainda assinalar o Dia Internacional de 100 Sacos de Plástico, em julho. Em setembro, o Dia da Limpeza Costeira. E em outubro, o Dia Mundial do Polvo. Portanto, o que não nos faltam são razões para celebrar. Olha, e este tema de hoje, o que estamos a celebrar hoje, leva-me até a uma música extraordinária, com a grande voz de Dulce Pontes. Vamos lá, ouvir juntos a Canção do Mar.

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3: Fadoncho à maneira. Um fado por dia com história. Ana Moura é uma das mais consagradas e premiadas fadistas portuguesas e reconhecida pela sua voz grave e, ao mesmo tempo, sensual. Nasceu em Santarém, a artista conseguiu trilhar um percurso único ao conseguir juntar o tradicional fado com sonoridades de pop, a música eletrónica e também o que chamamos a música do mundo. Ana Moura estreou-se nos discos em 2003, com Guarda-me a Vida na Mão, mas foi com o álbum Para Além da Saudade, 2007, e Desfado, em 2012, que conseguiu alcançar o estatuto de vendas em Portugal. Desfado, produzido pelo norte-americano Larry Klein, tornou-se um dos discos mais vendidos de sempre na história da música portuguesa. A sua projeção internacional levou-a a colaborar com grandes nomes da música, como The Rolling Stones ou até Prince. Em 2022, a artista lançou o álbum Casa Guilhermina, que marcou uma viragem bem profunda e independente na sua carreira. Afastou-se do fado purista, tradicional. O disco cruzou as suas raízes familiares com ritmos angolanos, como o semba e a quizomba, fado tradicional, ritmos latinos e eletrónica. Tudo está incluído na Casa Guilhermina. E é precisamente deste álbum que trazemos ao Faduncho à Maneira o tema que também é um dos sucessos de Ana Moura, que se chama Andorinhas.

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0: Caminhamos para o final do programa de hoje, Dia Mundial dos Oceanos, mas não só. Celebra-se também o lançamento, em 1999, do álbum Californication dos Red Hot Chili Peppers. E hoje está de parabéns aquele que poderíamos cantar o Burguesinha, Burguesinha, Burguesinha, não é? Ou então, ele é amigo da minha mulher. Pois é, pois é. É isso mesmo, o Seu Jorge faz anos hoje, nasceu em 1970 e é, sem dúvida, um dos músicos conceituados brasileiros. Seu Jorge é um dos meus convidados, mesmo na reta final do Alegria no Ar desta segunda-feira. Um chique coração bem apertadinho, portem-se bem, que eu vou tentar fazer o mesmo, combinado, e voltamos a encontrar-nos mais logo, das 18 às 19.

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1: Olá. Todos nós procuramos ser diferentes e marcar a nossa geração. Muitas vezes perguntamos-nos o que tem a nossa época de autêntico. Que valores e que mensagens conseguimos transmitir aos que nos seguirão? Em bom rigor, só conseguiremos transmitir alguma coisa boa se pensarmos e passarmos pela vida a fazer o bem. Depois, e no fim de tudo, o pensamento só pode ser positivo. A vida saberá retribuir. Por isso, amar é um processo individual, mas pode-se aprender sobre o assunto ouvindo, observando e conhecendo as experiências de vida que as outras pessoas nos transmitem, principalmente quando nós não sabemos qual o caminho a seguir. Pense nisto, já que este é certamente o lado bom da vida.

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5: 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Bom dia, são 9 horas.
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4: 10:18.
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4: Ora, temos para abrir a hora, como sempre, é a sua escolha.

10 horas 22 minutos e meio. Vamos lá ouvir o som artificial. Vamos descobrir o que é que a IA anda por aí a fazer no mundo da música. Vamos a isso? Bora lá!

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1: O tema é muito bonito, chama-se Uma Flor na Minha Vida. É a inteligência artificial a tentar imitar os Modern Talking. Vamos lá ouvir.

0: 10h32, passe pelo nosso Facebook.
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0: Vamos recordar.

São Jorge está hoje de parabéns. Amiga da minha mulher. Bendito seja o verão. Aí está a Dino Meira. A seguir vamos tomar um pequeno almoço à Dona Alta.

0: Grande recordação para a voz do Dirmeira. Bendito seja o verão.
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0: Daqui a pouco vamos para as três seguidas desta segunda-feira. Até lá vamos com mais uma aniversariante. Bonnie Tyler. Vamos lá ouvir.

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1: Divirtam-se desse lado. Paul Young abre a sequência de três seguidas por cá no Giradiscos neste 8 de junho. Divirtam-se. Bom dia.

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1: Muito bom dia, são 11 horas, está a ouvir a rádio mais feliz de Portugal, a sua Antena Livre, 89.6. Pode-nos ouvir também na internet em 896fm.pt. Vamos para comerciais, logo a seguir tem por cá o Hora Passa Lá no Olá Amanhã. Bom dia, boa segunda, boa semana.
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4: 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Boa tarde. São 17 horas.
5: O preço da energia e a inflação são os maiores receios das empresas portuguesas. É o destaque desta edição do Pulsar Económico.

A inflação e os custos com a energia assumem-se atualmente como os maiores receios das empresas portuguesas. A persistência de um custo de vida elevado e a contínua volatilidade nos preços da eletricidade e dos combustíveis têm exercido uma forte pressão sobre as margens de lucro do tecido empresarial, aumentando de forma bastante significativa os custos de produção e de operação. Para muitas empresas, a dificuldade em absorver estes encargos sem aumentar drasticamente o preço do produto ou serviço final para o consumidor representa um sério desafio à sua competitividade, tanto no mercado interno como nas exportações. Como consequência direta deste duplo impacto económico, a capacidade de investimento das empresas nacionais encontra-se severamente condicionada. Em vez de canalizarem os seus recursos para áreas estratégicas, como a inovação, a transição digital ou o crescimento, muitas organizações veem-se forçadas a adotar posturas defensivas focadas na estabilidade da tesouraria e na sobrevivência a curto prazo. Este cenário de incerteza tem levado os gestores e as associações do setor a alertar para a necessidade urgente de medidas de mitigação e de políticas públicas que garantam maior previsibilidade e proteção face a estes choques estruturais. Um estudo recente destaca que Portugal é o terceiro país da União Europeia onde as pequenas e médias empresas enfrentam maiores obstáculos na hora de recrutar trabalhadores com as qualificações adequadas. A escassez de talento especializado e o desfasamento entre as competências exigidas pelo mercado de trabalho e as efetivamente disponíveis são os principais motivos apontados para esta dificuldade, o que acaba por limitar a capacidade de crescimento, a produtividade e a competitividade do tecido empresarial português a nível internacional. Este cenário coloca uma pressão acrescida sobre as pequenas e médias empresas nacionais, obrigadas a repensar as suas estratégias de atração e retenção de profissionais. A dificuldade crónica em preencher vagas essenciais não só compromete a atividade diária das empresas, como também atrasa processos cruciais de modernização e de transição digital. Face a este desafio, torna-se cada vez mais evidente a necessidade de apostar em melhores condições salariais, na valorização das carreiras e em programas contínuos de requalificação profissional para alinhar a força de trabalho com as reais necessidades da economia. O governo português aprovou um novo pacote de apoio financeiro no valor de 20 milhões de euros destinado especificamente ao setor agrícola. Esta injeção de capital tem como objetivo principal mitigar o impacto do aumento acentuado dos custos de produção que tem vindo a asfixiar a rentabilidade das explorações devido à subida generalizada dos preços de fatores essenciais à atividade como fertilizantes, combustíveis, energia e rações para animais. A alocação deste fundo reflete a urgência do Executivo em proteger a viabilidade do setor primário e assegurar a continuidade e estabilidade da cadeia de abastecimento alimentar no país. Ao providenciar esta almofada financeira aos agricultores, o Estado procura não apenas apoiar a tesouraria dos produtores num período de forte pressão económica, mas também tentar conter o efeito de contágio que estes custos operacionais poderiam ter sobre o aumento dos preços finais dos bens alimentares para os consumidores. De acordo com o mais recente relatório elaborado pela Circle Economy, em colaboração com a Deloitte, a economia global perde anualmente cerca de 25 bilhões e 400 milhões de euros, o equivalente a quase um terço do produto interno bruto mundial. Este desperdício deve-se predominantemente à prevalência do atual modelo de economia linear, focado na extração contínua, no uso curto e no descarte rápido de materiais. Como reflexo destas práticas ineficientes de produção e consumo, o estudo revela que a taxa global de circularidade é de apenas 6,9%, o que significa que mais de 93% dos recursos utilizados pelas indústrias e consumidores continuam a ter origem em materiais extraídos e transformados na fonte e não na reciclagem ou reparação. As perdas de valor económico distribuem-se por várias frentes, sendo a maior delas o descarte precoce de produtos, como no caso do fast fashion e da obsolescência programada em eletrodomésticos, responsável por quase 10 bilhões de euros perdidos. A esta fatura juntam-se as ineficiências na área da energia e dos combustíveis fósseis, a degradação acelerada de edifícios por subutilização ou falta de manutenção e também o forte desperdício alimentar. Para contrariar esta sangria financeira, o relatório sublinha a urgência de uma transição efetiva para a economia circular através de estratégias estruturais como o design para a durabilidade, a reparação e a reciclagem.
alertando que reter este valor na economia é não só uma oportunidade financeira, mas um passo essencial para reduzir emissões e proteger o planeta. Os contribuintes notificados para pagar IRS podem optar por liquidar o imposto em prestações desde que cumpram quatro condições essenciais. O pedido deve ser submetido até 15 dias após a data limite fixada na nota de pagamento e exige que o cidadão tenha a sua situação fiscal regularizada sem outras dívidas pendentes perante a autoridade tributária. Além disso, é obrigatório ter entregue a declaração de rendimentos dentro do prazo legal, ou seja, até 30 de junho, e nos casos em que o valor a pagar não ultrapasse os 5 mil euros. A aprovação do plano de pagamento ocorre de forma automática, não sendo exigida a apresentação de qualquer garantia financeira. Ao realizar o pedido através do Portal das Finanças, o contribuinte pode fracionar a dívida até um máximo de 36 mensalidades, com a condição de que cada parcela tenha um valor mínimo de 25,5 euros. É importante terem atenção que o cálculo base destas prestações não inclui os juros de mora, uma vez que estes são somados individualmente a cada mensalidade. Como resultado, o montante a liquidar vai sofrer ligeiras variações de mês para mês, estando o valor exato sempre detalhado no respectivo documento de pagamento emitido pela Plataforma das Finanças.

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Depois das 10 seguidas, a música continua. Esta foi a tua sequência. Antena Livre Date 10 fica por aqui. Não percas a qualquer momento mais uma desta. 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

Faduncho à maneira. Um fado por dia com história. Ana Moura é uma das mais consagradas e premiadas fadistas portuguesas e reconhecida pela sua voz grave e ao mesmo tempo sensual. Nasceu em Santarém, a artista conseguiu trilhar um percurso único ao conseguir juntar o tradicional fado com sonoridades de pop, a música eletrónica e também o que chamamos a música do mundo. Ana Moura estreou-se nos discos em 2003 com Guarda-me a Vida na Mão, mas foi com o álbum Para Além da Saudade, 2007, e Desfado, em 2012, que conseguiu alcançar o estatuto de vendas em Portugal. Desfado, produzido pelo norte-americano Larry Klein, tornou-se um dos discos mais vendidos de sempre na história da música portuguesa. A sua projeção internacional levou-a a colaborar com grandes nomes da música, como The Rolling Stones ou até Prince. Em 2022, a artista lançou o álbum Casa Guilhermina, que marcou uma viragem bem profunda e independente na sua carreira. Afastou-se do fado purista, tradicional. O disco cruzou as suas raízes familiares com ritmos angolanos, como o semba e a kizomba, fado tradicional, ritmos latinos e eletrónica. Tudo está incluído na Casa Guilhermina. E é precisamente deste álbum que trazemos ao Faduncho à Maneira o tema que também é um dos sucessos de Ana Moura, que se chama Andorinhas.

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0: 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Boa noite. São 21 horas.
6: O preço da energia e a inflação são os maiores receios das empresas portuguesas. É o destaque desta edição do Pulsar Económico.

A inflação e os custos com a energia assumem-se atualmente como os maiores receios das empresas portuguesas. A persistência de um custo de vida elevado e a contínua volatilidade nos preços da eletricidade e dos combustíveis têm exercido uma forte pressão sobre as margens de lucro do tecido empresarial, aumentando de forma bastante significativa os custos de produção e de operação. Para muitas empresas, a dificuldade em absorver estes encargos sem aumentar drasticamente o preço do produto ou serviço final para o consumidor representa um sério desafio à sua competitividade, tanto no mercado interno como nas exportações. Como consequência direta deste duplo impacto económico, a capacidade de investimento das empresas nacionais encontra-se severamente condicionada. Em vez de canalizarem os seus recursos para áreas estratégicas, como a inovação, a transição digital ou o crescimento, muitas organizações veem-se forçadas a adotar posturas defensivas focadas na estabilidade da tesouraria e na sobrevivência a curto prazo. Este cenário de incerteza tem levado os gestores e as associações do setor a alertar para a necessidade urgente de medidas de mitigação e de políticas públicas que garantam maior previsibilidade e proteção face a estes choques estruturais. Um estudo recente destaca que Portugal é o terceiro país da União Europeia onde as pequenas e médias empresas enfrentam maiores obstáculos na hora de recrutar trabalhadores com as qualificações adequadas. A escassez de talento especializado e o desfasamento entre as competências exigidas pelo mercado de trabalho e as efetivamente disponíveis são os principais motivos apontados para esta dificuldade, o que acaba por limitar a capacidade de crescimento, a produtividade e a competitividade do tecido empresarial português a nível internacional. Este cenário coloca uma pressão acrescida sobre as pequenas e médias empresas nacionais, obrigadas a repensar as suas estratégias de atração e retenção de profissionais. A dificuldade crónica em preencher vagas essenciais não só compromete a atividade diária das empresas, como também atrasa processos cruciais de modernização e de transição digital. Face a este desafio, torna-se cada vez mais evidente a necessidade de apostar em melhores condições salariais, na valorização das carreiras e em programas contínuos de requalificação profissional para alinhar a força de trabalho com as reais necessidades da economia. O governo português aprovou um novo pacote de apoio financeiro no valor de 20 milhões de euros destinado especificamente ao setor agrícola. Esta injeção de capital tem como objetivo principal mitigar o impacto do aumento acentuado dos custos de produção que tem vindo a asfixiar a rentabilidade das explorações devido à subida generalizada dos preços de fatores essenciais à atividade como fertilizantes, combustíveis, energia e rações para animais. A alocação deste fundo reflete a urgência do Executivo em proteger a viabilidade do setor primário e assegurar a continuidade e estabilidade da cadeia de abastecimento alimentar no país. Ao providenciar esta almofada financeira aos agricultores, o Estado procura não apenas apoiar a tesouraria dos produtores num período de forte pressão económica, mas também tentar conter o efeito de contágio que estes custos operacionais poderiam ter sobre o aumento dos preços finais dos bens alimentares para os consumidores. De acordo com o mais recente relatório elaborado pela Circle Economy, em colaboração com a Deloitte, a economia global perde anualmente cerca de 25 bilhões e 400 milhões de euros, o equivalente a quase um terço do produto interno bruto mundial. Este desperdício deve-se predominantemente à prevalência do atual modelo de economia linear, focado na extração contínua, no uso curto e no descarte rápido de materiais. Como reflexo destas práticas ineficientes de produção e consumo, o estudo revela que a taxa global de circularidade é de apenas 6,9%, o que significa que mais de 93% dos recursos utilizados pelas indústrias e consumidores continuam a ter origem em materiais extraídos e transformados na fonte e não na reciclagem ou reparação. As perdas de valor económico distribuem-se por várias frentes, sendo a maior delas o descarte precoce de produtos, como no caso do fast fashion e da obsolescência programada em eletrodomésticos, responsável por quase 10 bilhões de euros perdidos. A esta fatura juntam-se as ineficiências na área da energia e dos combustíveis fósseis, a degradação acelerada de edifícios por subutilização ou falta de manutenção e também o forte desperdício alimentar. Para contrariar esta sangria financeira, o relatório sublinha a urgência de uma transição efetiva para a economia circular através de estratégias estruturais como o design para a durabilidade, a reparação e a reciclagem.
alertando que reter este valor na economia é não só uma oportunidade financeira, mas um passo essencial para reduzir emissões e proteger o planeta. Os contribuintes notificados para pagar IRS podem optar por liquidar o imposto em prestações desde que cumpram quatro condições essenciais. O pedido deve ser submetido até 15 dias após a data limite fixada na nota de pagamento e exige que o cidadão tenha a sua situação fiscal regularizada sem outras dívidas pendentes perante a autoridade tributária. Além disso, é obrigatório ter entregue a declaração de rendimentos dentro do prazo legal, ou seja, até 30 de junho, e nos casos em que o valor a pagar não ultrapasse os 5 mil euros. A aprovação do plano de pagamento ocorre de forma automática, não sendo exigida a apresentação de qualquer garantia financeira. Ao realizar o pedido através do Portal das Finanças, o contribuinte pode fracionar a dívida até um máximo de 36 mensalidades, com a condição de que cada parcela tenha um valor mínimo de 25,5 euros. É importante terem atenção que o cálculo base destas prestações não inclui os juros de mora, uma vez que estes são somados individualmente a cada mensalidade. Como resultado, o montante a liquidar vai sofrer ligeiras variações de mês para mês, estando o valor exato sempre detalhado no respectivo documento de pagamento emitido pela Plataforma das Finanças.

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0: bom dia. Muito bom dia.
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2: A fé é a lanterna que nos guia na escuridão da vida e nos ajuda a encontrar a luz. Dentro de cada coração existe um jardim secreto. Nele plantamos os nossos sonhos, regamos as nossas esperanças e colhemos as flores da nossa alma. Na caminhada da vida aprendemos que nem sempre temos o que queremos, porque nem sempre o que queremos nos faz bem. Boa noite, bom trabalho, bom descanso, boa viagem. Seja qual for a forma em que nos seja ouvido, seja bem-vindo a mais uma edição do Expresso. Este é então referente ao dia 8 de junho, é o 159º dia do ano e faltam 216 dias para o mesmo ano acabar. É dia então da Santa Efrene, diácono e doutor da Igreja. E vamos lá então iniciar esta edição. Já sabe que daqui a pouco vai ter aí por vossa conta 2345-5397 e o ou então o móvel 964067212. Desde que estamos com 16 graus por Gouveia, 18 graus para a Guarda, 20 para Freixeneda, ainda para Almeida, 21 para Pinhal, 21 também para Almeida, 20 graus para Vila Nova de Foz Coa, 22 graus para Freixel, 21 para Mirandela, 21 Vila Boca da Guiar, 18 Peso da Régua, 18 ainda para Faf, 18 graus e também para Sinfães, 17 e dizer-lhe que para o Porto, 16. Para Moldes, não consigo ver, para Moldes, para Aveiro 18 graus, para Alcofra e Santa Cruz da Trapa 17, para Viseu 17 também, para Nelas 18, para Tábua 18 graus, para Luso 19, para Cantanhete 19, para Figueira da Foz e Coimbra 18 graus, para Soura 18 graus também, para Miranda do Corvo 18 graus, para Leiria e Pombal 18 graus e para Ferreiro de Zezé 19 e também para Pampilhosa da Serra, para a Lousa e também para, exatamente para a Lousa 17 graus, para o Fundão 20, para a Covilhã 14 graus. Vamos lá então iniciar, é o para Castelo Branco 22, vamos lá então iniciar esta edição e olha, nada melhor que iniciarmos com isto que tenho aqui para lhe dizer.
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2: E além de bem informado, temos aqui para passar então um faduncho à maneira. Ana Moura, Andorinhas, vamos lá então ouvir.
4: Faduncho à maneira, um fado por dia com história. Ana Moura é uma das mais consagradas e premiadas fadistas portuguesas e reconhecida pela sua voz grave e ao mesmo tempo sensual. Nasceu em Santarém, a artista conseguiu trilhar um percurso único ao conseguir juntar o tradicional fado com sonoridades de pop, a música eletrónica e também o que chamamos a música do mundo. Ana Moura estreou-se nos discos em 2003, com Guarda-me a Vida na Mão, mas

0: que eu vou morar a vida do amigo Carlos Ferreira no Luxemburgo. José Francisco, viver contigo. Cada mês assim nos deixem ficar a porta aberta para voltarmos de novo para os telefones. E vamos lá então aqui para o fixo. Vamos lá então até a Severo do Voga.
1: Quero só viver contigo.
0: Agora sim, desta vez falar com a minha irmã.
1: Ir à praia passear.
0: E vamos lá então, minha irmã, muito boa noite.
2: Alô, mano, boa noite.
0: Boa noite, como é que vais?
2: Graças a Deus, estou muito bem, mano.
0: Ainda bem. Olha, e vamos então aqui ouvir Celine Dion, My Heart Will Go On. A quem é que vais dedicar?
2: Para ti, para a tua esposa, para todo o pessoal que está nos escutando.
0: Uhum.
2: Para o pessoal, para os nossos imigrantes também, né, mano?
0: Uhum.
2: Para o pessoal todo dos Açores.
0: Uhum.
2: E para todos aqueles que me dedicam música, né, mano?
0: Muito bem,
2: com todo
0: muito
2: carinho,
0: bem.
2: Com todo carinho, tá bem?
0: Muito bem. Olha, uma santa noite para ti, um beijo também para
2: a Tina.
0: Sim, para a Tina. E olha, até amanhã, se tu quiser, tá bem?
2: Até amanhã, mano. Muito obrigada, amanhã. Muito obrigada. Fica
0: até amanhã,
2: Deus,
0: fica com
2: mano.
0: Deus
2: muito
0: também.
2: Obrigada.
0: Até amanhã, se tu quiser. E vamos hoje agora seguindo com Celine Dion, My Heart Will Go On. De novo aí por vossa conta, 2-3-4-5-5-1-3-9-7 ou móvel 9-6-4-0-6-7-2-1-2.

0: Banda sonora do Titanic. E ele afundou. Nós pensamos que não. Vamos continuando aí com o nariz fora da água e ouvindo Celine Dion, My Heart Will Go On. E vamos lá então agora de seguida atravessar a linda ilha da... atravessar o Atlântico para pousarmos na linda ilha da Madeira, mais provavelmente no aeroporto Cristiano Ronaldo. Não tenho por lá, me espero, amigo Plácido Nóbrega. Já estou a ver ali com a plaquinha no ar a dizer António Macedo. Já vou. Amigo Plácido, muito boa noite.
1: Era vivo, boa noite. Como está o nosso caro amigo António?
0: Ah, eu estou muito bem, meu amigo, como é que vai?
1: Ainda bem que aterrou no Funchal, que o vento está atrasado.
0: Pois está, bem. Pois está, mas muito
1: quando
0: complicado
1: vento
0: mesmo.
1: Aqui na ilha é um problema.
0: E amanhã temos que ficar para o continente de ventos previstos de 80 km/h também.
1: Isto chega a todo lado.
0: Pois é. O que é bom é só para alguns, o que é mau é para todos.
1: Pois é,
0: e diga-me então uma coisa, vamos ouvir aqui os Azeitonas, anda comigo ver os aviões, claro que vou.
1: É que olha... eu, os madeirenses, o que é mais é aviões, é pois é.
0: Olha, diga-me então.
1: Amiga... Olha, vou começar hoje, primeiro para si, um grande abraço,
0: muito
1: grande
0: obrigado.
1: Apresentador do Expresso da Noite. É agora a canção que tem do Expresso da Noite, uma categoria.
0: Ah, claro que sim.
1: Deve ser o... A inteligência artificial. É a primeira vez que ouvi essa canção do
0: Provavelmente, olha, provavelmente não foi mesmo feita pelo colega aqui, Paulo Saraiva, com o Brinco ao Baile, está bem?
1: Brinco ao Baile. Mas eu vi quando estava a fazer um programa, eu pus o Expresso da Noite e comprei-lhe algum bilhete para todo o ano.
0: Fiz muito bem. És muito bem, assim mesmo. Olha,
1: vai para si, um grande abraço.
0: Muito obrigado.
1: É uma alegria estar na vossa companhia. É um grande apresentador que já há mais de 10 anos ou mais.
0: Mais, muito mais.
1: A sua voz
0: muito mais, meu amigo, muito mais.
1: Muito mais. E cada vez mais. É como quanto mais antigo o vinho de Madeira, melhor é.
0: Exatamente.
1: E passo a sua assistente.
0: Assistente.
1: A sua assistente, né? Dona Virgínia, que é uma
0: obrigado.
1: Maravilha falar com ela. Não há palavra. Um beijinho grande para ela, para a sua menina, para o seu genro, para a sua mana.
0: Muito
1: a
0: obrigado.
1: Sua mana esqueceu-se da Madeira, mas ela nunca se esquece.
0: Falou-nos a sua esqueceu-se da Madeira, pois foi.
1: Está bem, não há terror. Um beijinho para a Dona Fernanda.
0: Muito obrigado.
1: Para a Dona Albertina, também.
0: Uhum.
1: Para a Dona Rosalina e o seu esposo, um abraço. Para a Dona Aldina Rosa, também já disse. Para a Dona Irene. Para a Dona Helena dos... Dona Helena dos Queijos, não é?
0: Isabel. Terezinha dos Queijos.
1: Terezinha dos Queijos. Um beijinho grande para ela. Para tudo bom para a sua família. Para a Dona Elizabeth, rápidas melhoras.
0: Muito bem.
1: Para a Dona Ana Maria. Para a Dona Felizbela. O esposo e os três filhos, três menoras e netos. Para a Dona Isal, também um beijinho
0: Isal,
1: grande,
0: sim, sim. Então,
1: também nunca se esquece da Madeira. O Sr. Armando Trancoso anda a apanhar as cerejas, que já estão quase
0: maduras.
1: Já estão maduras. Não há cereja do fundão.
0: Não. Ali é mais à beira-mar.
1: É mais à beira-mar. Tem um postinho que são salgadinhos. Um grande abraço para a nossa amiga Armando Trancoso, para o Sr. Eduardo Costa. Para o Sr. Vasco
0: Costa, sim.
1: Eduardo Mota,
0: sim.
1: Para o Sr. Armando, Sr. Fernando Silva também, para o Sr. Silveira, para o Sr. Joaquim do Reitor, para o nosso comandante e capitão de abrigo, Sr. Joaquim, vai um grande abraço.
0: E
1: para a Dona Maria,
0: rápidas melhores também.
1: Para a Dona Armanda, para a Dona Cesária, para a Dona Lola. Fui à camisola amarela, um beijinho para os seus filhos também, um abraço. O Sr. Carlos Moraes e a esposa a Dona Maria do Céu também, vai um beijinho para a Dona Maria do Céu. E vai para a Dona Lucinda Costa, não se pode esquecer da pandeira também.
0: Pois não.
1: E vai também para a Dona Rosa Maria Figueira da Foz, nunca mais ligou.
0: Pois não.
1: Dona Isabel Silva, Dona Isabel Pimenta, nunca mais ligou, para a Dona Lisete Ferraz,
0: também nunca mais ligou,
1: para o Sr. Arménio, para o Sr. António, já veio dos Estados Unidos,
0: sim,
1: um grande
0: passou.
1: Abraço para os Estados Unidos, para o nosso amigo António, para o Carlos Ferreira, de Luxemburgo,
0: muito bem,
1: para os nossos padeiros, o Sr. Mário e o Sr. Paulo, para toda aquela equipa que estão com a mão na massa, para os nossos bombeiros, para todos os nossos doentinhos.
2: Muito bem.
1: E até os reclusos que ouvem a rádio, estão a passar um mau tempo. E por fim, vou mandar para a Ilha da Madeira.
2: Muito bem.
1: Para a esposa, para a minha filhota, para a minha neta, para o meu neto, para o genro, para a amiga do Cano Geral, que nunca mais ligou, agora anda no atletismo à noite, para baixar a temperatura, o peso. Um grande beijinho para ela,
2: muito
1: para
2: bem.
1: A neta, para o amigo Calinho, para a dona Agostinha do Jornal da Serra, um dia desde que a zona do Jornal da Serra, a zona das cerejas da Madeira, vai haver a festa da cereja. Um beijinho grande para ela.
2: Muito bem.
1: Como pode já dar para eu, hoje ainda não ouvi a
2: ainda não apareceu por cá, não.
1: É aquilo também, às vezes, é conforme o vento.
2: Pois
1: quando
2: é.
1: Está vindo no aeroporto, também está vindo na careta. Um grande abraço para ele, para a dona Madalena, para o Zacarias, para toda a família, para
2: muito
1: todos
2: bem.
1: Que nos escuta. Um resto de noite feliz na companhia da Antena Livre, que é
2: muito obrigado.
1: Boa noite.
2: Igualmente para si também. Boa noite. Até amanhã, se Deus quiser. Até amanhã. E vamos nós, então, agora seguindo. Os Azeitonas, anda comigo ver os aviões. E de novo aí fica para a vossa conta 2-3455-3971 móvel 964067212.

0: E foi então assim que costumamos ouvir aqui os Azeitonas. Anda comigo ver os aviões, claro que eu vou. Tenho que me levar pela mão, que eu tenho muito medo dos aviões.
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0: Já viajei de avião, sei lá, centenas de vezes. Pois é. Bom, vamos lá então agora deixar as Azeitonas. É pedido amigo Plácido Nóbrega na Madeira. E vamos então agora até Cadima, Cantanhede. Amiga Cesária, muito boa noite.
2: Oi, bem, Sr. António Macedo.
0: Então, como é que está a minha amiga Cesária? Aí eu estou muito bem, como é que está a minha amiga?
2: Estou aqui, estou deitada.
0: Faz muito bem, minha amiga. Olha, e diga-me então. Faz muito bem. Olha, e diga-me então uma coisa. Vamos ouvir aqui a Agatha. Está bonito. E quem é que vai indicar? Está bonito, está?
2: Está jeitoso.
0: Pois está.
2: Vou ficar lá para os senhores madeireiros, para o senhor Plácido de Família, para o senhor José Abreu e Família, para o senhor Almeida Pedro e Família, aqui para os nossos conterrâneos ouvidos participados, para o senhor Carlos Moraes e esposa, para o senhor Adérito da Tocha, para o senhor Carlos, para o senhor Licério, para os senhores bombeiros.
0: Muito bem.
2: Campanha de Tocha. Para a sua amada, para a sua filha.
0: Muito obrigada.
2: Para aquelas senhoras todas de Coimbra, sem excesso de ignaiões, e para elas todas. A senhora Dona Lola, em coisa que ela, coitada, ontem
0: muito
2: ela
0: se
2: procurou. Ela volta a mim, vai-me chamando, coitada. Às vezes, dois dias melhoras. E para o Sr. António e para a Dona Virgínia,
0: aquele beijinho
2: de amizade. E até amanhã.
0: Até amanhã, minha amiga. Até amanhã, se Deus quiser, está bem? Tudo bom para si. Igualmente. Até amanhã, minha amiga. Aquele beijinho está bem? Até amanhã, se Deus quiser. Até amanhã. Obrigado.
2: Até amanhã.
0: Obrigado. E vamos lá agora seguindo com Tá Bonito, Agatha e ainda Danito.

0: Ai, está bonito, está. Está bonito. Agatha, ainda Danito, está bonito. Pedi pela amiga Cesária Encadima, Cantanhã. Vamos lá então deixar a Agatha para irmos até Fornos de Algodas. E estamos por lá então à nossa espera a amiga Elizabeth. Elizabeth, muito boa noite.
1: Oh, senhor António Macedo, como é que você está?
0: Ah, eu estou sentadinha, minha amiga, como é que
1: está
0: vai?
1: Está sentadinha, estou pois muito estou. Triste.
0: Pois é, olha, acontece. Ah. Olha, e diga-me então uma coisa, vamos ouvir aqui uma música, sem dúvida, muito linda também, Viva Forever, como se fosse possível, Live Forever, The Spice Girls. Olha, penso que vai gostar. E quem é que vai dedicá-la?
1: Olha, vou dedicar em primeiro lugar a você.
0: Muito obrigada.
1: E esse senhor que também falou no meu nome, que me...
0: Assim, é o Plácido Nóbrega.
1: E o senhor... Ai, como é que ele se chama?
0: O António.
1: Professores. O senhor Duarte.
0: Muito bem.
1: A Isália. A Fornos, a Irene.
0: Muito bem.
1: Olha, essa gente toda que me falam no meu nome, eu tenho para elas todas.
0: Para si também.
1: E que tenham tudo bom, que tenham muita saúde. E eu cá vou indo, olha, vou um dia de cada vez.
0: Um dia de cada vez e vai melhorar, se Deus quiser, minha amiga, está bem? Vai
1: sim,
0: melhorar.
1: António.
0: Vai melhorar.
1: Olha, e para a sua irmã também um beijinho.
0: Muito obrigada.
1: E para toda a gente.
0: Olho para si também, um beijinho, as melhoras e até amanhã, se os quiser também.
1: Tá
0: até amanhã, se os quiser, até amanhã, minha amiga, até amanhã. Vamos agora seguindo com Viva Forever, como se fosse possível, Live Forever Spice Girls. De novo aí por vossa conta, 2-3-4-5-5-1-3-9-7 ou móvel 9-6-4-0-6-7-2-1-2.

0: vamos lá então agora no nosso seguinte para mais uma participação. E de Fornos de Algodres vamos juntar um saltinho de gigante até Fala São Martinho do Bispo. Exatamente. Amiga Lucinda, muito boa noite.
1: Boa noite, quem assim está? Entra.
0: Muito bem, eu já... Peraí, sou eu a bater à porta. Posso entrar?
1: Agora me sento. Ah, eu não o conheço. Ai, tenho que falar que eu estou a ouvir. Se é igual à fala da rádio.
0: Sou eu, Lucinda. Pode abrir a porta.
1: É, posso. Olá, António Macedo.
0: Olá, minha amiga. Como é que vai? Está tudo bem. E consigo também?
1: Também.
0: Ainda bem. Olha, vamos então ouvir aqui o seu pedido. Cheira bem, cheira a Lisboa, Sons da Terra. A quem é que vai dedicar, minha amiga?
1: Oi, vou dedicar ao António Macedo, com um beijinho, para a Dona Virginia também, para a
0: muito
1: sua
0: obrigada.
1: Amiga, para o fazer, para a sua irmã, para toda a sua família, para a minha família. Olha, para a família toda aí da rádio.
0: Muito
1: toda,
0: obrigada.
1: Toda. Vou montar aqui a dizer nomes, um beijinho para todos. E hoje não ninguém vai à boleia comigo por causa da pandeta.
0: Pois não, hoje não vai ter por cá ninguém.
1: Não.
0: Não, ainda não.
1: Ai, meu Deus do céu. Então, ai, tenho que tocar eu sozinho.
0: Faz quem muito vai? Bem, faz muito bem.
1: Quem
0: Lisboa. É assim mesmo, é assim mesmo, Lucinda.
1: Olha. Ah,
0: e as meninas que temem passar cheiram bem porque são de Lisboa. Não é? É isso mesmo. Oh, minha amiga. Olha, nós é que fazíamos um duque, era maradinho.
1: António Macedo, eu e mais outras pessoas fazíamos uma festa.
0: Exatamente, é isso mesmo. Olha, e está completa então a sua dedicação.
1: O diabo não está sempre atrás da porta, que um dia há de ser.
0: Exatamente, um dia há de ser. Olha, um grande beijinho para si, minha amiga. E até amanhã, se os quiser, está bem? Até amanhã. Muito obrigada, muito obrigada. Olha, deixa eu chamar ali a amiga Irene de Fornos, pode ser que ela apareça por aí. Um grande beijinho para si.
1: Uma pandeireta, dona Irene, e o senhor, aquele senhor que está no mar, como é que ele chama? O senhor. Ai, esquece o nome. Ainda cá tinha visto o nome dele.
0: Sim.
1: Pronto, deixa lá.
0: Pronto, tem interesse.
1: Não lembro o nome dele. Olha, diz mais da língua. Mas então não sai?
0: Não sei. Olha, um grande beijinho para si, até amanhã, terceiro
1: dia,
0: bem? Até amanhã, minha amiga, até amanhã. É isso mesmo. Até amanhã, Lucinda Sergeira. E vamos nós ainda agora seguindo com a música pela Lucinda. Cheira bem, cheira a Lisboa, Sons da Terra. Apareça por aí. 2345513 móvel 964

foi do assim que estivemos a ouvir e os sons da terra cheira bem, cheira a Lisboa. Bom, vocês não pedirem os dois telefones aí por vossa conta, 2345513, objeto ao móvel 964067212, não aparecer. Olhe, vamos nós então agora seguindo com a música que damos por cá para passar.

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12: Pois é, e somos nós e vamos então agora seguindo com Santana, coração empinado. Isso mesmo.

0: assim que dizemos o Vicente Santana, coração empinado. Vamos então para o telefone e vamos começar aqui pela Calheta. Amigo José de Abreu, muito boa noite.
1: Ai,
0: eu estou bem, estou muito bem. E o meu amigo, como é que vai?
1: Olhe, estou com o Toyota, Padrinho, a cantar, chorar as boas. Eu também, cara, canto muito.
0: Ah, eu também canto. Canto e encanto. Ah, pois tem, claro que sim.
1: Cuidado.
0: Exatamente. Olha, amigo, e diga-me então uma coisa. Vamos aqui, porque temos pouco também, tenho mais um ouvinte para atender. Vamos lá então dizer-lhe, vamos aqui ouvirmos Botafogo no Terreiro com o Martim. É quem que vai dedicar assim muito rapidamente, meu amigo?
1: Olha, rápido, vá para a minha Madalena, que ela pôs-me os cornos à dele, mas agora já voltou.
0: Muito bem.
1: Afinal, ela teve uma noite com o amante.
0: Uhum.
1: E eu acturno todas as noites com ela. Que é o corno, o outro, não sabia.
0: Exatamente, é isso mesmo.
1: O outro
0: mesmo.
1: Já apanhou uma vez, eu todas as noites.
0: É isso mesmo.
1: Uma certa noite para toda a minha família, para o meu compadre da Estelte, para toda esta família que está a ouvir a rádio.
0: Muito obrigado,
1: para o amigo Antônio, para a dona Virgínia, para toda a sua família, um regresso à casa.
0: E até amanhã.
1: E uma certa noite para toda
0: até amanhã, meu amigo. Até amanhã foi melhor que eu vi hoje. Até amanhã, se quiser. Até amanhã, meu amigo. E vamos então aqui ao telefone. Eu tenho a amiga Irene. Irene, muito boa noite.
2: Boa noite, Sr. António.
0: Então, como é que está a minha amiga?
2: Está tudo bem.
0: O olho vai juntamente com o Chico de Deus, abre, bota fogo no terreiro. A quem é que vai dedicar?
2: Para todos os ouvintes de Portugal, de estrangeiro, todo mundo, tenham uma santa noite.
0: Igualmente para si, minha amiga.
2: Com saúde, que é o que é preciso. E beijos e abraços. E até amanhã.
0: Até amanhã, minha amiga. Até amanhã, se Deus quiser. Obrigada por ter aparecido também. Até amanhã, foi um prazer falar consigo. E dizer-lhe que a sua noite tenha um suave perfume de flores e sublime leveza da paz, para que tenham um descanso reconfortante e sonhos lindos. A vida é cercada de jardins, caminhos, estradas. Neles podemos semear flores ou espinhos, mas lembre-se que cada um colhe exatamente aquilo que planta. Portanto, cuide da sua plantação e pegue as suas sementes com fé, sabedoria e otimismo. Até amanhã, se Deus quiser. Vamos então deixar-vos. Olhe, seja feliz, se puder, faça alguém feliz. E até amanhã, se Deus quiser. Não esqueça que a partir das 8 da manhã está por aí a Cristina Ferreira. Depois vem por aí o Paulo Saraiva. Já a seguir tem por aí o Canta Brasil. E depois também o Paulo Matos, o Arthur Matos, para lhe fazer companhia durante as madrugadas. Até amanhã, se Deus quiser. Bom, não era isto, mas vamos então agora aqui assim, Botafogo no Terreiro.

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0: 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Boa noite. São 23 horas. 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